0: Vacila lo fruco.
1: Forró Boys. O barulho é esse.
2: Eita, é Forró Boys de novo, viu? Agora falando de amor.